isso da Copa do Mundo FIFA do ano de 1998. Rick Martin, La Copa de la Vida. Antes teve Enrique Iglesias e Kelly Not in Love, além de Santana com Rob Thomas, Smooth. 22 horas e 22 minutos. Isso mesmo, 10 e 20. A gente segue com o melhor da música latina agora com Manopilas, Bella Ciao, da série La Casa de Papel.

0: batida tropical, Mambo, Mucho Mambo. A gente ouviu por aqui também o sucesso de Rafaela Carrá, Pedro e Mano Pilas Bella Ciao, sabe, da série La Casa de Papel, no Batida Tropical. Agora são 10h31, quero mandar abraço ao Eliezer Meira, diretamente de Santo Anastácio, interior de São Paulo, curtindo a gente. Um abraço também para Leno Brega e Rubens Brasil, diretamente do Ceará, curtindo a nossa programação. Gente, muito obrigada pelo Ibope e pelo carinho. Agora eu vou de break e na volta tem o bloco mais romântico do seu rádio.
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0: E este é aquele momento em que a gente sempre desacelera os BPMs da música latina para falar de amor e tocar as músicas mais românticas do seu rádio. Agora são 10h34.
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0: Uma música que foi latinizada por ele, Daniel Santa Cruz, que inclusive... é uma música que também foi sampleada pelo povo paraense, que até canta assim: você me perdeu, sal, sal, sal. Só que, é claro, a gente vai fazer a tradução dela na versão romântica e versão latinizada. Com vocês, Daniel Santa Cruz, Lady in Red.

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Helena Rose, Miro Melesco, teve também Enrique Iglesias e Whitney Houston, Could Have This Kiss Forever e Mimia Pastore, por Duas de Amor. 10:48, tem Luiz Fonsi e Laura Pausini, Roma.

Esse programa é uma produção da sua Rádio Cultura FM 93,7. Na produção, locução e programação, eu mesma, Tati Ribeiro. No áudio, o Águia. Fico por aqui, mas deixo a última. É de Natália Lafourcade. É lugar correto. Tchau, gente. Até amanhã.

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3: 6 e 1, bom dia. 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

Rui Maurici, a história de Serafim e seus sete filhos, 1973, do disco Em Busca do Ouro. Antes, Renato Teixeira, Amanheceu, Peguei a Viola, nesta manhã de quinta-feira.

1967, Tudo Que Sonhei, Roberto Carlos. A canção é uma daquelas que saiu apenas em um compacto. Depois foi incluída nas 14 mais. 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
1: No início dos anos 70, o samba estava voltando às paradas de sucesso. De raiz mesmo, só alguns como o Paulinho da Viola.
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1: Outros iam surgindo nas rodas de samba. João Nogueira, um dos principais integrantes da ala de compositores da Portela, começou logo pedindo licença, batendo na porta e fazendo sucesso no Clube do Samba.
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1: Da mais nobre linhagem do samba, Roberto Ribeiro mostrava ao Brasil seu estilo malemolente combinado a um timbre de voz metálica e original, gravando sambas de alta qualidade, cercado de grandes músicos e arranjadores, conseguindo o equilíbrio entre autenticidade e sofisticação.
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1: O retorno do samba nas rádios veio na voz de Elis Regina com a música Lapinha, de Baden Powell e Paulo César Pinheiro. Ela foi a grande vencedora do primeiro Bienal do Samba, que aconteceu no finalzinho dos anos 60. No acompanhamento estava um grupo de ritmistas de nome Os Originais do Samba.
5: O

No ano seguinte, entram em estúdio para uma participação especial no novo disco de Jorge Ben. A música escolhida para a gravação foi Cadê Teresa, que acabou virando um grande sucesso e abrindo as portas para o grupo.

0: Ritmistas de várias escolas de samba.
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0: A cozinha do grupo era temperada com reco-reco, surdo, cavaquinho, pandeiro e tamborim. O Brasil estava novamente na roda dos bambas, do samba.

0: Os versos da tragédia do fundo do mar certamente estão entre os mais divertidos da história da música popular brasileira.
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0: Bem original, o humorista Trapalhão Mussum e os amigos do samba lançam um disco que era sucesso de venda, crítica e público.
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0: Os originais do samba logo se transformam em mania nacional.

0: Chico Buarque de Holanda.
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0: Martinho da Vila e muitos outros.
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0: Em shows pelos Estados Unidos, apresentam-se ao lado do cantor americano Earl Grey e do maestro e músico de jazz Duke Ellington.

Entre as façanhas dos originais está a primeira apresentação de um grupo de samba no tempo da ópera e da música erudita, o Olympiá de Paris. Uma coletânea reunindo os maiores sucessos

Lançada no ano de 1978 pela gravadora RCA Victor, era a consolidação de um estilo de grande apelo popular que levou por várias vezes os originais do samba ao topo das paradas.

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4: 7 horas em ponto na Grande Belém.
5: 7 horas.
4: Bom dia, hoje, quinta-feira, 2 de julho de 2026. Neste momento, a temperatura aqui no bairro da Cremação é de 24 graus.
5: Muito bom dia, já está no ar o Jornal da Manhã, com as principais notícias do Pará, do Brasil e do mundo, com a apresentação de Gabriel Nascimento
4: e Isa Nascimento.
5: E não esqueça de baixar o aplicativo da Cultura Rede de Comunicação.
4: Participe do Jornal da Manhã pelo nosso WhatsApp 98563-9937, repetindo o WhatsApp 98563-9937.
5: Os destaques desta edição.
4: Hoje comemora-se o Dia do Bombeiro.
6: Morte de fisiculturista traz de volta a discussão sobre os riscos, cuidados e benefícios desse esporte.
4: CIIR, em Belém, realiza atendimento humanizado de surdos cegos.
6: Valbert Monteiro lança a terceira edição de Círio de Nazaré, Meu Olhar de Fé, em Belém.
7: Volante contratado já foi anunciado pela diretoria do Clube do Remo. Paysandu vai jogar domingo de manhã no Rio Grande do Sul.
4: O JM de hoje está especial. Temos uma reportagem sobre os cuidados que o CIIR, o Centro de Integração ali para pessoas que querem cuidar da saúde, fala sobre inclusão de pessoas surdo-cegas, um trabalho excelente que cuida, que inclui, que traz empoderamento a essas pessoas. Então é algo muito bacana de se ver. Tem, claro, o Dia do Bombeiro falando sobre esses heróis que cuidam aí do meio ambiente, do patrimônio e, sobretudo, além de tudo, das pessoas. E também o Giro Internacional, como temos todos os dias aqui, trazendo os informativos mais importantes ao redor do planeta para te deixar atualizado. Muitas dessas notícias impactam diretamente da sua vida de um jeito que você nem imagina. E tem, claro, as atualizações sobre o que acontece nos 144 municípios ao redor do Pará no nosso Giro do Interior. 7 horas, 3 minutos.
5: 7 e 3.
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4: Violência contra a mulher reflete questões de ordens cultural, social e religiosa.
5: Saiba como identificar os tipos de agressão e como denunciá-los na reportagem de Marcos Aleixo.
8: O tema violência contra a mulher resume diversos tipos de violência que acontece sistematicamente no Brasil e no mundo por questões de gênero, ou seja, mulheres agredidas porque são mulheres. Essas agressões não se limitam apenas ao ato físico, mas a atos lesivos que resultem em danos psicológicos, emocionais, patrimoniais, financeiros, entre outros. A mulher pode sofrer violência por parte do pai ou marido, por exemplo, por não os obedecer, na rua ou em ambiente de trabalho pode se tornar vítima de assédio e violência física nos casos em que decide confrontar. Todas essas situações ocorrem principalmente por conta de uma visão distorcida do homem em relação à mulher e à posição que ela ocupa na sociedade. A coordenadora do Comitê Interinstitucional do Pacto Brasil de Enfrentamento ao Feminicídio, Maria Helena Guarese, comenta as ações.
9: Não é urgente, ela já está meio atrasada até, porque vem se avolumando. Então a questão da violência contra as mulheres, ela é urgente porque ela precisa defender a vida das mulheres, precisa defender a vida de todo mundo na sociedade, e é uma questão de democracia. Não tem como a gente continuar com essa violência contra as mulheres de forma alguma, porque estraçalha não só a vida das mulheres, mas toda uma sociedade.
8: Estimativas publicadas pela OMS indicam que aproximadamente uma em cada três mulheres nas Américas sofre violência física ou sexual por parte do parceiro íntimo ou violência sexual por não parceiro em sua vida. Diante das estimativas, a OMS enquadra a violência contra as mulheres, particularmente a violência por parte de parceiros e a violência sexual, como um grande problema de saúde pública e de violação dos direitos humanos das mulheres. A violência contra a mulher no Brasil é um desafio estrutural grave, com milhões de vítimas anualmente. As pesquisas mais recentes, por exemplo, apontam a violência psicológica como a mais frequente, seguida pela física e sexual. O desfecho mais fatal dessa dinâmica é o feminicídio, que registra médias alarmantes próximas a 10 mortes por dia no país. A Central de Atendimento à Mulher, Ligue 180, presta uma escuta e acolhida qualificada às mulheres em situação de violência, além de registrar e encaminhar denúncias de violência contra a mulher aos órgãos. Maria Helena Guarese fala das prioridades.
9: E aí a gente tem que olhar para todas as questões. Por exemplo, o Estado, focando em 4 pontos prioritários agora. O primeiro deles é efetivamente que as medidas protetivas sejam mais céleres. O segundo, responsabilização dos agressores. O terceiro é ampliação e fortalecimento da rede de atendimento, porque as mulheres às vezes não têm. E por fim,

0: sim trazer os homens para esse debate. É importante saber que os homens que são causa desse processo, que é nefasto não só para as mulheres, mas para toda a sociedade, também sejam a solução. E é isso que a gente busca.
1: Marcos Aleixo para o Jornal da Manhã.
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3: O bombeiro é o profissional responsável por proteger as pessoas, patrimônios e o meio ambiente. Uma função essencial que realiza operações de busca e salvamento. Hoje, 2 de julho, comemora-se o Dia do Bombeiro. Saiba mais na reportagem de Gabriel Nascimento.
4: Esses trabalhadores enfrentam severos riscos ocupacionais todos os dias, incluindo estresse físico extremo, inalação de gases tóxicos e exposição a altas temperaturas. Esses profissionais também têm outra função social importante, a de conscientizar a população para evitar acidentes. Fábio Contreiras, tenente-coronel do Corpo de Bombeiros, passa as orientações básicas para quem sofre de queimaduras e desmente alguns mitos populares.
5: Se você viu alguém se queimar, a orientação básica é a gente botar aquele membro, por exemplo, a mão que se queimou, imediatamente na água corrente. Crendi isso, o pessoal gosta de botar gelo, o gelo piora. O gelo aumenta a zona degradada da pele, então o ideal é
6: Então,
5: água em
6: gelo é
5: temperatura, é
6: mito.
5: mito, água em temperatura ambiente. Em
6: Tá.
5: geral, 10 a 15 minutos ali, a gente vai reduzir bastante a temperatura ali. E, obviamente, né, se você vai monitorar. Queimaduras que acontecem em membros, né, na extremidade: mão, pé, rosto, os órgãos genitais que envolvam produção de bolhas, que a gente fala que é uma queimadura um pouco mais grave, esses casos é importante levar para o pronto-socorro, para avaliação médica.
4: No dia 30 de junho, o Corpo de Bombeiros do Estado do Pará celebrou 170 anos, em um evento que reuniu autoridades civis e militares para homenagear a trajetória da instituição e reconhecer a formação de novos oficiais. Um dos pontos altos da programação foi a tradicional cerimônia de imposição do espadim aos cadetes, momento que simboliza a honra, disciplina e o compromisso com a missão de servir e proteger a sociedade paraense. Em queimaduras de alta gravidade, é comum a formação de bolhas. E você sabe se deve estourá-las? Fábio Contreiras, do Corpo de Bombeiros, responde a essa pergunta e desmente certos mitos populares a respeito.
5: Bolha, a gente não deve estourar. Tá com bolha, a bolha é uma proteção. O
6: Sim,
5: líquido dentro dela é
6: é.
5: estéril. Agora, se ela romper, aí ela está abrindo uma porta de infecção. Então, para o pré-hospitalar, que a gente fala que é emergência, o que que eu recomendo? Bem, presenciou a queimadura, vá lá. Resfria 10 a 15 minutos. Se for uma queimadura muito extensa, que pode ser até enegrecida, geralmente a pele seca, que é uma queimadura muito grave, ou com muitas bolhas, pronto-socorro na hora.
4: Os primeiros serviços do Corpo de Bombeiros no Brasil foram criados em 1856, por decreto de Dom Pedro II. Antes disso, incêndios eram combatidos de forma improvisada por moradores, sem preparo adequado. Atualmente, a corporação atende ocorrências em todo o país pelo telefone de emergência 193. Gabriel Nascimento para o Jornal da Manhã. Procon auxilia sobre os direitos do consumidor em bares e restaurantes em período de Copa do Mundo.
3: A ação educativa em bares e restaurantes de Belém teve o objetivo de orientar a população sobre direitos e deveres nas relações de consumo nesses estabelecimentos. Os detalhes com Marcos Aleixo.
1: Durante o período de Copa do Mundo, o movimento em bares e restaurantes tem aumentado. Com esse movimento, irregularidades, confusões e descumprimentos da lei se fazem presentes nessas instituições. Com isso, a Secretaria de Estado de Justiça, SEJU, por meio da Diretoria de Proteção e Defesa do Consumidor, Procon Pará, realizou na última quarta-feira uma ação educativa em bares e restaurantes da capital. A iniciativa teve como objetivo orientar a população sobre direitos e deveres nas relações de consumo nesses estabelecimentos. A diretora do Procon Pará, Diana Maineri, fala dos objetivos do trabalho.
7: O objetivo da ação do Procon é orientar consumidores e fornecedores sobre os direitos e deveres previstos na legislação consumerista durante os períodos de jogos da seleção brasileira, que é a Copa do Mundo. que é quando há um aumento do fluxo de pessoas em bares, restaurantes, lanchonetes e estabelecimentos de entretenimento. Essa ação ela busca promover, através das orientações, relações de consumos mais equilibradas.
1: Durante a ação, a equipe do PROCON distribuiu materiais informativos e prestou orientações presenciais sobre situações que frequentemente geram dúvidas ou reclamações. Entre os temas abordados estavam as regras para a cobrança de cover artístico, taxa de serviço,

0: formas de pagamento, apresentação de preços e os canais disponíveis para registro de denúncias e reclamações, além de esclarecer dúvidas no local. A equipe orientou a população sobre os canais de atendimento do PROCON Pará, registro de reclamações, denúncias e solicitações de informações. Em Belém, a sede do PROCON funciona de segunda a sexta, das 8 às 2 da tarde, na rua Municipalidade 1636, esquina com a Travessa Soares Carneiro, no bairro do Umarizal. Denúncias também podem ser encaminhadas pelo e-mail fiscalização@procon.pa.gov.br e o site procon.pa.gov.br. Diana Mainera enumera as principais dúvidas.
1: Dentre as dúvidas mais frequentes do consumidor, nós temos a cobrança de consumação mínima, cobrança de cover artístico sem prévia informação, taxas de serviço, dentre outros. E as maiores irregularidades apresentadas mais comuns nos estabelecimentos são a falta de informação do cover artístico, divergências entre valores anunciados e efetivamente cobrados, uma cobrança de consumação mínima e até mesmo a cobrança para adentrar no estabelecimento para assistir os jogos da Copa, que é ilegal.
0: Marcos Aleixo para o Jornal da Manhã.
2: Banco Nacional de Desenvolvimento Econômico e Social, BNDES, lançou na última quarta-feira, dia 1º de julho, o programa BNDES Periferias Fortes Norte.
3: O investimento contempla organizações periféricas do Norte e do Maranhão, no Nordeste. Saiba mais com Ana Tereza Brasil.
4: Apoiar lideranças locais de comunidades periféricas e ampliar sua capacidade de atuação é o objetivo de um programa do Banco Nacional de Desenvolvimento Econômico e Social, o BNDES, que pretende tornar essas iniciativas mais fortes, participativas e preparadas para enfrentar desafios sociais e econômicos. O programa Periferias Fortes Norte foi lançado ontem em Belém, dia 1º de julho, pelo BNDES, em parceria com os institutos FI e Fomenta. Rodrigo Cavalcante, diretor executivo do Instituto Fomenta, tem outros detalhes sobre a iniciativa.
5: Esse programa vai fortalecer até 82 organizações, formalizadas ou não, que atuam em favelas, comunidades indígenas, quilombolas, ribeirinhas e tantos outros territórios que atuam tanto na região norte, em qualquer cidade, como também em qualquer cidade do estado do Maranhão. As organizações interessadas podem acessar o site periferiasfortes.fi.org.br, FI com PH, não se esqueça, e saber mais informações sobre o programa, assim como cadastrar o seu interesse para receber todas as informações de como fazer a sua inscrição.
4: Durante o lançamento em Belém, foram apresentados os critérios de participação no edital, o que é oferecido pelo programa, o cronograma de execução e as etapas do processo seletivo. Rodrigo Cavalcante explica que as entidades selecionadas vão ter uma série de benefícios.
5: As organizações selecionadas para participar desse programa vão passar por processos formativos, ter assessorias com especialistas para ajudar em questões da gestão, da governança e da captação de recursos e desenvolver um projeto de desenvolvimento institucional, com foco em manter essa organização atuante gerando impacto em seu território. E para tornar esse projeto de desenvolvimento real, as organizações de pequeno porte vão receber até R$100 mil e as de médio porte até R$300 mil. As organizações sociais têm um papel muito importante na nossa sociedade, defendendo e lutando por direitos, oferecendo serviços que não chegam nas periferias, que não chegam no interior do país. E o programa BNDES Periferias Forte Norte, ele nasceu para apoiar as organizações que estão nessa linha de frente, que muitas vezes têm desafios para manter a operação, para ter sustentabilidade e continuar fazendo todo o trabalho que tem sido feito por anos.
4: Ana Tereza Brasil para o Jornal da Manhã.
2: 7:15.
6: 7:15. 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
2: A seguir, o Nama promove cursos gratuitos às comunidades de Belém e Ananindeua.
3: É daqui a pouco aqui na Cultura FM.
2: Não desligue o seu rádio, a gente volta já.
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4: Na região metropolitana de Belém, sol com muitas nuvens, pancadas de chuva à tarde e à noite. Em Belém, temperaturas com máxima de 31 e mínima de 24 graus. No Nordeste paraense, sol com algumas nuvens. Chove rápido durante o dia e à noite. Em Salinas, temperaturas com máxima de 29 e mínima de 25 graus. No Sudeste paraense, sol com diminuição de nuvens de manhã. Tarde ensolarada e à noite com poucas nuvens. Em Marabá, temperaturas com máxima de 33 e mínima de 23 graus.
5: 7:18.
6: 7:18.
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5: Hora de conferir os destaques dos noticiários internacionais com Lucas Nogueira.
8: Socorristas mantiveram sucessivas pausas de silêncio para tentar localizar sobreviventes sob os escombros deixados pelo terremoto em La Guaira, na Venezuela, que já matou oficialmente 1.719 pessoas. Apesar de 2 alarmes de possíveis vítimas com vida, ambos foram descartados, o que aumenta a frustração de familiares, que criticam a demora no resgate e a atuação das autoridades enquanto as buscas seguem entre os prédios destruídos. 2 potências do futebol mundial foram eliminadas na fase de mata-mata da Copa do Mundo. A tetracampeã mundial, a Alemanha, que perdeu para o Paraguai, e a Holanda, que caiu para o Marrocos da mesma forma. Empate em 1-1 e derrota nos pênaltis. Entre as potências que entraram em campo, na segunda-feira, só o Brasil conseguiu a vaga nas oitavas de final, ao vencer o Japão de virada por 2-1 no primeiro jogo do dia. Pela primeira vez, os Países Baixos realizaram uma eutanásia em uma criança com menos de 12 anos, após a ampliação da lei, em 2024, que passou a permitir o procedimento em casos de doença terminal, sofrimento insuportável e sem possibilidade de melhora. A identidade da criança não foi divulgada e o caso será analisado por uma comissão independente para verificar se todos os critérios legais foram cumpridos. No Brasil, a eutanásia e o suicídio assistido continuam proibidos. Com informações do BBC, super interessante, e texto de Gabriel Nascimento, Lucas Nogueira para o Jornal da Manhã.
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9: O Centro Integrado de Inclusão e Reabilitação realiza tratamento de indivíduos surdocegos que possuem uma característica única, marcada pelo comprometimento simultâneo da visão e da audição. Saiba mais na reportagem de Gabriel Nascimento.
5: Quando falamos em atendimento humanizado, falamos em inclusão. Ela é fundamental para que possamos garantir direitos e qualidade de vida às pessoas com deficiência. Jéssica Pimentel, analista do Núcleo de Educação Permanente do CIIR, explica como a capacitação dos profissionais contribui para garantir uma oferta de serviços eficientes às pessoas surdo-cegas.
6: Quando a gente fala do processo de inclusão da pessoa surda, né, a gente fala do teor comunicativo, que é o teor principal da inclusão desse público. E aí, quando a gente abrange, né, para um usuário, para um público que é surdo, cego, a gente precisa também se adequar e entender o processo do cuidado. E como nós trabalhamos com esse cuidado centrado na pessoa, a gente entende que ele tem uma especificidade dessa inclusão, que é a comunicação por meio da Librestátil. E esse processo ele aconteceu dentro do centro devido a essa oportunidade de atuar com esse usuário especificamente.
5: O CIIR disponibiliza recursos especializados, como a língua brasileira de sinais, Libras, Tátil, sistemas de comunicação alternativa, capacitação em orientação e mobilidade e o incentivo ao uso do Braille e de outras tecnologias que ampliam a autonomia, a inclusão social e a participação nas atividades do dia a dia. A instituição também assegura acolhimento e escuta qualificada aos usuários e seus familiares, aspectos que fortalecem o processo de reabilitação e contribuem para a melhoria da qualidade de vida. Cláudia Sofia Pereira, ativista dos direitos das pessoas surdo-cegas, destaca que a inclusão desta população é fundamental para uma sociedade mais justa e um mundo melhor.
10: Quando eu falo no mundo melhor, uma qualidade de educação melhor, hoje nós temos surdos cegos inseridos na sala de aula, não, tanto na rede, no município, no estado, no ensino superior. Nós temos surdos cegos que fazem análise de sistema, nós temos surdos cegos que fazem pedagogia, nós temos surdos cegos que fazem direitos. Então isso é importante para eles. E também tem alguns surdos cegos que já concluíram o ensino médio, mas vão continuar em busca do seu sonho, do que ele quer estudar no futuro.
5: A assistência às pessoas com deficiência visual e surdo-cegueira é realizada no CIIR por uma equipe multiprofissional, composta por fisioterapeutas, terapeutas ocupacionais, fonoaudiólogos, psicólogos, assistentes sociais, pedagogos e profissionais de orientação e mobilidade, atuando de forma integrada e humanizada. Esses especialistas desenvolvem estratégias voltadas ao fortalecimento das habilidades sensoriais, motoras, comunicacionais e sociais, respeitando as necessidades e particularidades de cada usuário. Gabriel Nascimento para o Jornal da Manhã.
11: 7:23.
9: 7:23.
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5: O NAMA promove cursos gratuitos às comunidades de Belém e Ananindeua.
9: As inscrições estão abertas e disponíveis à população. Confira na reportagem de Marcos Aleixo.
12: Diversos cursos de graça são ofertados pela UNAMA, Universidade da Amazônia, neste período. É destinado à comunidade e aprimora conhecimentos nas áreas de saúde, tecnologia, comunicação, entre outras. As inscrições estão abertas e disponíveis no site GoCursos. As atividades acontecem nas regiões de Belém e Ananindeua. No site GoCursos estão disponíveis também as datas e os horários de cada oficina. O vice-reitor da Universidade UNAMA, Jurupitã Viana, dá mais informações.
13: Esses cursos fornecidos fazem parte dos nossos projetos de responsabilidade social. Então, o objetivo com esses cursos é fomentar, né, na população a melhor qualificação para o emprego, aquela primeira renda, enfim, formar melhores profissionais.
12: Para participar, é necessário contribuir com 1 quilo de alimento não perecível, que posteriormente será doado a instituições sociais. A programação contempla minicursos de defesa pessoal, inglês para iniciantes, criação de currículo Vitae e sites. E outras oficinas incluem cuidados básicos à pessoa idosa, formalização do MEI, microempreendedor individual, conhecimento de direitos trabalhistas e muito mais. Para se inscrever, acesse o site, anota aí, gocursos.com e pesquise Capacita UNAMA. O candidato pode escolher mais de um curso desde que não haja conflito de horários. Jurupitã Viana destaca a importância da atividade também para o mercado de trabalho.
13: Durante o mês de julho, a Universidade da Amazônia tem um projeto chamado Capacita, no qual os cursos de graduação irão disponibilizar gratuitamente para a comunidade cursos rápidos de um dia, uma tarde, para que a população se qualifique para o mercado de trabalho. Então, nós vamos ter nas diversas áreas de formação nossa aqui da Universidade da Amazônia, cursos como na ciência da computação, nos

0: cursos criativos, enfermagem, medicina veterinária, farmácia, direito, enfim, cursos que vão qualificar o cidadão paraense, belenense para o mercado de trabalho.
1: Marcos Aleixo para o Jornal da Manhã.
2: Supremo Tribunal Federal fixa prazo máximo de 20 anos para ações de improbidade.
3: A decisão encerra o debate que ocorria desde 2021, como você ouve na reportagem de Gabriel Brum, da Rádio Nacional.
4: Ações de improbidade administrativa têm duração máxima de 20 anos, decidiu o Supremo Tribunal Federal nesta quarta-feira. A decisão encerrou o julgamento das mudanças aprovadas pelo Congresso Nacional em 2021 na Lei de Improbidade Administrativa. No centro do debate desta quarta-feira estavam os prazos de prescrição. De acordo com a lei, o prazo é de 8 anos, contados a partir do fato. No entanto, após o ajuizamento da ação, esse prazo é reduzido para 4 anos. Para o ministro Alexandre de Moraes, a regra poderia fazer com que quase todas as ações de improbidade prescrevessem. Ele citou o tempo médio de tramitação dos processos nos últimos 6 anos.
5: São 28.379 ações de improbidade nos últimos 6 anos de todos os tribunais. O maior intervalo existente é entre o ajuizamento da ação e a sentença de primeiro grau, 5 anos e 10 meses. Se a lei estivesse em vigor, todos estariam prescritos.
4: Outros ministros destacaram a necessidade de evitar que processos se prolonguem por muitos anos, como afirmou o ministro Dias Toffoli.
6: Dentro dos novos parâmetros, eu tenho certeza que o judiciário vai agir a tempo e a hora e não vai deixar essas ações prescreverem. Agora, o que não é possível é que essas ações, além de entrar com a ação 8 anos, para dar sentença de primeiro grau mais 8 anos, e depois mais 8 anos para um recurso ao tribunal local, mais 8 anos para um superior de justiça e mais 8 anos para o Supremo Tribunal. São 40 anos com a devida vênia.
4: Ao final, a tese vencedora derrubou a redução pela metade do prazo prescricional após o ajuizamento da ação. Para garantir uma duração razoável dos processos, porém, os ministros estabeleceram prazo máximo de 20 anos em linha com o Código Penal. Em sessões anteriores, os ministros derrubaram restrições à atuação do juiz na análise dos fatos e confirmaram a exigência de dolo para a configuração da improbidade. Esta é a última sessão do Supremo no primeiro semestre. O tribunal entra em férias de 2 a 31 de julho. Da Rádio Nacional em Brasília, Gabriel Brum.
2: 7 horas 28 minutos.
3: 7h28.
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2: A seguir, jornalista lança a terceira edição do livro Círio de Nazaré, Meu Olhar de Fé.
3: É daqui a pouco, aqui na Cultura FM.
2: Não desligue o seu rádio, a gente volta já.
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7: Em Belém, a pré-amar acontece ao meio-dia. Maré baixa às 7:30 da noite. Em Salinas, a pré-amar acontece às 8 da manhã. Maré baixa às 3 da tarde. No porto de Vila do Conde, em Barcarena, a pré-amar acontece às 11:30 da manhã. Maré baixa às 7 da noite.
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9: 7:32.
10: 7:32.
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9: O preparo de um atleta fisiculturista inclui treino intenso, dieta restritiva e, muitas vezes, uso de anabolizantes. Prática sem indicação médica para finalidades estéticas e esportivas.
10: Saiba quais os resultados fundamentais e os benefícios dos treinos na reportagem de Cláudio Lobato.
11: O fisiculturismo é um esporte que consiste na prática de esculpir corpos, principalmente a partir do crescimento dos músculos e da perda de gordura. Para conseguir atender aos critérios de avaliação, como volume, definição e proporções, os atletas enfrentam uma rotina rígida de treinos intensos e dieta restritiva. No entanto, algumas práticas além do saudável podem trazer riscos à saúde, já que a prática desse esporte é especialmente focada na forma, como destaca a nutricionista Amanda Eutrópio.
12: O nutricionista e o atleta se preocupam em hipertrofia, que é o ganho de massa muscular, reduzir gordura, que gera definição, e também manter a qualidade dos treinos. Essa alimentação, ela é um pilar muito importante no fisiculturismo, desde o início da preparação até o momento do palco.
11: O preparo de um atleta fisiculturista inclui treino intenso, dieta restritiva e, muitas vezes, o uso de anabolizantes. Prática sem indicação médica para finalidades estéticas e esportivas. A morte do atleta e influenciador Gabriel Ganley, aos 22 anos, no sábado, dia 23 de junho, em São Paulo, traz de volta a discussão sobre os riscos e benefícios do fisiculturismo e das suplementações alimentares que acompanham sua prática. O esporte para fins de competição é focado na modelagem e exibição do físico e com muito esforço, diz o ex-atleta e treinador John Costa.
13: O fisiculturismo, hoje, ele vai transformar a vida de uma pessoa não só fisicamente como mentalmente, né? Porque dentro de um processo de preparação, dentro de todo o período ali que o atleta está se preparando para o dia D, que é o dia do palco, ele vem se desafiando. Então todo dia é um novo desafio. Ele vem treinar, fazer a dieta, fazer tudo o que precisa ser feito para chegar no melhor dele.
11: O fisiculturismo deve ser praticado com cautela e responsabilidade, com um plano de treino estruturado e uma dieta equilibrada. O descanso é fundamental para a evolução muscular. Dormir bem, controlar o estresse e respeitar os dias de recuperação são essenciais para fortalecer o corpo. Uma dieta rica em proteínas, com ajustes conforme a fase do treino, é crucial. Ganho de massa requer um superávit calórico. A definição requer restrição de nutrientes. O acompanhamento de profissionais de saúde, como nutricionistas e médicos, é recomendado para minimizar os riscos e garantir a saúde dos atletas. O uso de anabolizantes é proibido e pode levar a sérios problemas de saúde. Cláudio Lobato, para o Jornal da Manhã.
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1: Vamos às informações do que é notícia no Pará, num giro pelo interior, com Thiago Malché.
2: A Secretaria Municipal de Saúde de Cametá promove a 14ª Conferência Municipal de Saúde, um importante espaço de participação social voltado ao fortalecimento das políticas públicas de saúde do município. O encontro reúne gestores, profissionais de saúde, trabalhadores do Sistema Único de Saúde, SUS, conselheiros, representantes de instituição e a população para debater propostas que contribuam para a melhoria dos serviços oferecidos aos cametaenses. Municípios de Monte Alegre e Prainha, no oeste do Pará, ultrapassaram a marca de 100 dias consecutivos sem registro de homicídios. Os dados referentes aos crimes violentos letais intencionais na região foram divulgados na última terça-feira, dia 30 de junho. Os indicadores divulgados compõem o balanço de segurança do primeiro semestre deste ano e englobam os resultados de mais de 7 mil abordagens de rotina registradas ao longo do ano nos dois municípios. Com supervisão de Gabriel Nascimento, Thiago Malché para o Jornal da Manhã.
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3: 7:37.
1: 7:37.
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3: O jornalista e escritor Balbert Monteiro lança a terceira edição do livro Círio de Nazaré, Meu Olhar de Fé.
1: O livro fala da devoção mariana, memória do povo paraense e da força simbólica do Círio. Confira na reportagem de Cláudio Lobato.
4: A obra de Balbert Monteiro se volta a um dos maiores patrimônios religiosos e culturais da Amazônia para construir uma narrativa dedicada à história, à espiritualidade e aos sentidos que cercam o Círio de Nazaré. Ao longo do livro, o autor reúne referências, personagens, passagens e elementos que ajudam a compreender a dimensão da festividade para além de sua expressão religiosa, destacando também o seu lugar na formação da identidade cultural de Belém e do Pará.
5: O livro reúne a história, a fé, os personagens e as tradições que fazem do Círio de Nazaré uma das maiores manifestações religiosas do mundo. É uma leitura para quem deseja conhecer e preservar esse patrimônio de cultura e devoção do povo paraense.
4: A terceira edição do livro, lançada na última terça-feira, dia 30 de junho, no Auditório Dom Vicente Zico, do Centro Social de Nazaré, reúne pesquisa, sensibilidade e vivência. Walter Monteiro oferece ao leitor uma obra que contribui para manter viva a memória do Círio, ao mesmo tempo em que amplia o olhar sobre a riqueza simbólica, histórica e humana que sustenta essa tradição. Jornalista e escritor, Walter Monteiro construiu uma trajetória ligada à comunicação, à cultura e ao acompanhamento da vida religiosa paraense. Em Círio de Nazaré, Meu Olhar de Fé, essa experiência se transforma em livro, aproximando o leitor de uma festividade que ultrapassa o calendário litúrgico e se inscreve profundamente na vida social, afetiva e espiritual de Belém. Cláudio Lobato, para o Jornal da Manhã.
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3: Fim da escala 6x1 é discutida em sessão temática no Senado.
1: Proposta continua parada na Secretaria Legislativa da Casa, como conta a repórter Priscila Manzenotti, da Rádio Nacional.
7: O Senado começou as discussões sobre a PEC 6x1 nesta quarta-feira, 35 dias depois do texto ter chegado à casa. Foi uma sessão temática para ouvir centrais sindicais, ministros e representantes de empresários. De um lado, trabalhadores pedindo pressa na aprovação. De outro, setor econômico querendo prudência nas discussões. E no meio, o presidente da casa, Davi Alcolumbre, sem cravar uma data para a votação. Ele se reuniu com os senadores antes da sessão temática começar. O senador Paulo Paim afirmou que Alcolumbre mostrou boa vontade e que até achou que a regra de transição aprovada na Câmara era muito longa. Foi a transição da redução da jornada semanal, primeiro de 44 para 42 horas e depois para 40 horas, sem redução de salário.
8: O Davi passou a impressão para nós que se uma emenda de redação, ele chamou inclusive o assessor dele, resolver, poderá entrar em vigor imediato a partir da promulgação. Claro que isso é um estudo que vai ser feito, se é possível.
7: Mas isso é lá na frente. Primeiro, a PEC precisa chegar à Comissão de Constituição e Justiça. E quanto a isso, não há uma data ou definição se vai ocorrer antes ou depois do recesso, que começa daqui a 2 semanas, no dia 18. A líder do governo, senadora Tereza Leitão, afirmou que tudo vai ser avaliado no dia a dia e complementou.
9: Não é um calendário eleitoral, é um calendário parlamentar, é um calendário do Congresso. Então, vamos analisar depois desse debate qual é o próximo passo que daremos com essa convicção de que o interesse pela aprovação do fim da jornada 6x1 é o interesse que nos une.
7: Também presente na reunião, o presidente da CUT, a Central Única dos Trabalhadores, o Sérgio Nobre, considerou que a conversa com o Alcolumbre foi boa. Afirmou que o presidente da casa se mostrou sensível ao tema e disse que está confiante quanto à rapidez na aprovação do texto. Da Rádio Nacional em Brasília, Priscila Mazenotti.
3: 7h42.
1: 7h42.
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3: A seguir, os destaques de Remo e Paysandu com Manuel Alves.
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3: A gente volta já.
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17: No sudoeste paraense, sol com muitas nuvens durante o dia e período de céu nublado. Noite com muitas nuvens. Em Altamira, temperaturas com a máxima de 31 e mínima de 23 graus. No Baixo Amazonas e Calha Norte, sol com algumas nuvens durante o dia, sem chuvas. Em Óbidos, temperaturas com máxima de 31 e mínima de 24 graus. No Marajó, sol com muitas nuvens durante o dia e períodos de céu nublado, noite com poucas nuvens. Em Breves, temperaturas com máxima de 31 e mínima de 23 graus.
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3: 7h45.
1: 7h45.
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3: Estamos no quarto e último bloco do JM, você ouvinte da Rádio Cultura FM 93,7. Já sabe que este é o momento dos esportes. O querido Alexandre Santos está de férias, curtindo aí o verão aí de julho. Porém, Manuel dos Santos Alves irá substituí-lo e também fazer o boletim de sempre, que ele começa aqui, né? E você já está ligado, falando sobre a Copa do Mundo. 10 seleções já estão garantidas nas oitavas de final deste campeonato. Confira.
18: Manuel Alves.
19: Copa do Mundo dos Estados Unidos, México e Canadá. Resultado de ontem: Inglaterra 2, República do Congo 1, Bélgica 3, Senegal 2, Estados Unidos 2, Bósnia-Herzegovina 0. Os jogos de hoje, Espanha e Áustria às 4 da tarde, Portugal e Croácia às 8 horas da noite. E com as novas seleções classificadas, outros novos confrontos confirmados para as oitavas de final dessa Copa. Até agora, Canadá e Marrocos, Brasil e Noruega, Paraguai e França, México e Inglaterra, Bélgica.

0: Jogos de sábado aí já valendo pelas oitavas de final. 14h, Canadá e Marrocos. 18h, Paraguai e França. Os jogos de domingo, dia 5, Brasil e Noruega, às 17h, México e Inglaterra, às 21h. Na segunda-feira, Estados Unidos e Bélgica, às 21h. Manuel Alves para o Jornal da Manhã.
1: Agora vamos saber os destaques de Remo e Paysandu, times prestigiados aqui da capital paraense, rivais históricos de Belém do Pará. Começamos com o time bicolor, que vai conviver com o jogo pela manhã na próxima rodada da Série C. Conta mais detalhes pra gente, Manuel dos Santos Alves.
2: Paysandu!
0: A semana vai terminar com o Paysandu ainda em terceiro lugar na Série C, ou seja, apesar da derrota em casa para o Santa Cruz, os resultados acabaram ajudando e o Paysandu não perdeu posição na classificação. É o terceiro colocado com 20 pontos. Próximo jogo do Paysandu vai ser fora de casa. Domingo agora, dia 5, contra o Ipiranga de Erechim, interior do Rio Grande do Sul. Detalhe é que esse jogo vai ser às 11h da manhã no estádio Colosso da Lagoa. Um horário não muito comum para os clubes do futebol paraense. O Ipiranga, que neste momento é o 15º colocado da Série C com 15 pontos. E o Paysandu, novamente tendo que conviver com uma situação de indisciplina no elenco, seria um caso de recorrência. A diretoria do Paysandu está avaliando o caso internamente para depois se pronunciar. Ontem, jogador disponibilizado para entrevista coletiva no estádio da Curuzu foi o lateral Edilson. E em determinado momento da entrevista, ele chegou a falar sobre essa consciência que cada jogador deve ter vestindo a camisa do Paysandu.
3: Pois é, né, cara? A gente joga num clube muito grande, né? A responsabilidade que nós temos aqui é muito grande. Nós representamos uma nação, a verdade é essa, uma torcida incrível. Eu acredito que a gente tem que levar essa responsabilidade, né? Além dos portões da Curuzu, né? E como eu sempre digo, quando a gente veste essa camisa aqui, o mínimo que a gente tem que entregar é tudo da gente. Então a gente tem que estar sempre preparado, trabalhando muito forte para poder nos jogos voltarmos a vencer e classificar.
0: Lembrando que depois do jogo deste domingo lá em Erechim, o Paysandu vai voltar a jogar em Belém contra o Guarani de Campinas. Vai ser no dia 12, jogo marcado para o estádio da Curuzu, às 16h. Manuel Alves para o Jornal da Manhã.
4: Agora sobre o Leão Azul, o clube do Remo vai começar jogando fora de casa no retorno da Série A. Conta mais pra gente, Manuel Alves.
2: Remo!
0: O clube do Remo treina para uma espécie de recomeço no Campeonato Brasileiro da Série A. Quando o campeonato for reiniciado depois da Copa do Mundo, o primeiro jogo que o Remo vai fazer será fora de casa contra o Corinthians lá em São Paulo. Esse jogo vai ser no dia 23 deste mês de julho, às 19h30 no Itaquerão. E quando isso acontecer, o torcedor vai se dar conta de que vários jogadores que estavam no clube quando a Série A começou já foram embora. Uns pediram para sair, outros foram dispensados. Só para você não se perder, são eles Marconi, Nico Ferreira, Hernandes, Rafa Monte, João Pedro, Panagiotis, Cantilho, Freitas, Dodô, Catarazzi, Patrick de Paula, Cufré, Sávio, Jorge, Tassano, Kaique, Cauã e o Klaus. Neste momento, a bola da vez, o assunto principal e a grande atração no Bairão é o volante Edson Fernando, que já estava treinando e fazendo exames médicos e agora é anunciado oficialmente como novo contratado pelo Clube do Remo. Em um vídeo gravado em Belém, o Edson Fernando se mostra um pouquinho mais para o torcedor do Clube do Remo.
5: Bom, meu nome é Edson Fernando, né? Sou volante, também posso fazer um pouco a lateral. Venho da Ucrânia, passei aqui no Brasil, mas estava muito tempo já fora do país. Da minhas características é um volante que gosta de chegar, né? Que gosta de ajudar bastante na marcação. Então, muito feliz de estar aqui com esse desafio. Então, espero ajudar o Remo e a conquistar todos os objetivos.

0: Manuel Alves para o Jornal da Manhã.
1: Muito obrigado, Manuel dos Santos Alves, pelas informações sobre a Copa do Mundo e também, claro, sobre os nossos times regionais, rivais históricos aqui de Belém do Pará, Remo e Paysandu. 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Confira esses detalhes. 7:52.
2: 7:52.
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1: A Guarda Municipal de Belém, GMB, vinculada à Secretaria Municipal de Segurança, Ordem Pública e Mobilidade, Segbel, participa da Operação Navegue Seguro, coordenada pela Marinha do Brasil, por meio da Capitania dos Portos da Amazônia Oriental, CPAOR. A ação ocorre até o dia 31 de julho, período de aumento significativo da circulação de embarcações em razão das férias escolares, para reforçar a fiscalização e as orientações para garantir mais segurança nas vias navegáveis do Pará. A operação reúne instituições das esferas federal, estadual e municipal, entre elas a Agência Nacional de Transportes Aquaviários, ANTAC, Agência de Regulação e Controle dos Serviços Públicos de Transporte do Estado do Pará, ARTRAN, Delegacia de Polícia Fluvial, DPFLU, Companhia Independente de Polícia Fluvial, CIPFLU, Grupamento Fluvial de Segurança Pública, GFLU e muito mais, fortalecendo a atuação integrada em prol da segurança da navegação. Inicialmente, as ações serão desenvolvidas na região metropolitana de Belém, ilhas adjacentes e nos municípios de Breves, Portel, Salinópolis, Marabá, São Geraldo do Araguaia, Itupiranga, Palestina do Pará, São João do Araguaia, Conceição do Araguaia, Tucuruí e Breu Branco, contemplando áreas de maior movimentação de embarcações e passageiros. Durante as fiscalizações, as equipes verificam a regularidade da inscrição e da documentação das embarcações, a habilitação dos condutores, o respeito à capacidade máxima de passageiros, as condições dos equipamentos obrigatórios de segurança e salvatagem, além do cumprimento das normas da Autoridade Marítima Brasileira. Também serão realizadas testes de alcoolemia para coibir a condução de embarcações por pessoas sob efeito de bebidas alcoólicas, uma das principais condutas de risco à segurança da navegação. 7:55.
2: 7:55. Estamos encerrando o Jornal da Manhã desta quinta-feira, 2 de julho de 2026. A apresentação foi de Gabriel Nascimento
1: e Isa Nascimento.
2: Operador de áudio, Paulo Sérgio Pompeu.
1: Edição, Ana Tereza Brasil, Ivo Souza e Eric Menezes.
2: Direção de rádio, Ricardo Kizan.
1: Presidente da Funtelpa, Augusto Júnior.
2: Outras notícias você confere a qualquer momento na nossa programação. Vem aí o Conexão Cultura Mais.
1: Um excelente dia para você e até amanhã.
2: Até amanhã.
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4: Avalu. 7:58. Bom dia, Belém. Bom dia, Pará. Bom dia, Brasil. Está no ar mais uma edição do seu Conexão Cultura. Há 40 anos comigo comandando o áudio Super Paulo
5: muito
4: Sérgio Pompeu.
5: Legal.
4: Muito legal, eu sou Edmilson Babalu, Paulo Sérgio, pode crer até às 11.
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4: E tudo isso ao vivaço através do portal cultura.com.br e do aplicativo Cultura Rede de Comunicação.
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4: E a nossa comunidade, 985639937, então vem com a gente participar. É, mande sua mensagem para o nosso WhatsApp, 985639937. Estamos ao vivaço também através do aplicativo Cultura Rede de Comunicação.
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4: E como toda quinta, Paulo Sérgio, muito, muito mais. Hoje tem no programa nosso quadro Psicologia e Comportamento com a psicóloga Juliana Galvão, que traz como convidado especial o cordelista João de Castro, que juntos vamos falar sobre o livro dele de cordel sobre saúde mental no trabalho.
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4: Paulo Sérgio.
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4: E ainda hoje vamos ficar sabendo de fatos e memórias da música com Paulo Brasil e o Cultura Vinil e o mestre de Garogusto também nos presenteia com suas memórias que viram aulas como As Coisas Que Eu Vi.
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4: E para fechar o Conexão Cultura Mais de hoje, teremos dois globais com a gente. Teremos o prazer de receber dois grandes nomes da dramaturgia brasileira, o Emílio de Mello e a Júlia Lemers, né? Estarão ao vivo aqui com a gente para falar sobre o espetáculo Os Mambembes, que chega em Belém nesse final de semana, Paulo Sérgio.
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4: Aqui na 93, há 40 anos, a casa do artista paraense Fafá de Belém, Porto Caribe, composição de Paulo André e Rui Barata. Bom dia, 8 em ponto, Conexão no ar.

0: Alba Maria, festa de santo na programação da 93,7, música de Paulinho Moura, né? Duas grandes férias, uma das maiores vozes da música brasileira, Alba Maria. Quando vem no Conexão, senta aqui nessa bancada com a gente. Que emoção de receber essa grande intérprete, artista paraense também. 811-985-63-9937, o nosso WhatsApp, para você participar com a gente. Um abraço aos amigos ligados com a gente. O Antônio Caravella já tá ligado com a gente.
1: Um
0: Paulo
1: abraço, Corrêa
0: tá em São Paulo, né? Lá na Paulista, numa academia. Né, de frente para Paulista, já mandou aqui a foto. Olha, Baba, aonde eu for, estou ao seu lado. Ô, meu amigo, obrigado pela audiência.
1: Muito legal.
0: Não sou ele, meu amigo Silvério em Campinas também. Tem o meu amigo, a minha amiga Yara lá em... lá eu esqueci, o interior de São Paulo. Vou lembrar. Quem está com a gente também, meu amigo Marcelo, da App Vasto, esse aplicativo incrível, né? Que está em Lisboa, em Portugal, acompanhando a gente. Ele, muita gente boa também, ligada com a gente, né? E também a Yara, abraço. Ela está no interior de São Paulo. Vou lembrar, ela acabou de mandar agora para mim um recado, vou mandar para ela. Meu amigo Agostinho também, já com a

gente aqui, compondo essa equipe maravilhosa do Conexão, nessa manhã de quinta-feira, onde nós temos hoje o nosso quadro Psicologia e Comportamento, né, com a Juliana Galvão, que hoje traz um tema muito interessante, vai trazer um cordelista, o João de Castro, que juntos vão falar sobre o livro de cordel, Paulo Sérgio, sobre saúde mental no trabalho. Que interessante que profissionais como a Juliana, né, e nosso cordelista, juntando a arte com a ciência, podemos trabalhar justamente a saúde mental que a gente tanto se preocupa, né? 8h12, Paulo Sérgio, boa música! Quem vem chegando é ele, Jorge Ben, Zumbi, bom dia!

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Conexão Cultura, manhã de quinta-feira, cidade é a cidade. Está em movimento, nós estamos fazendo musical para você aqui, o Fundo Musical, com o melhor da programação da 93,7 e claro, também convidados especiais. A gente vai receber daqui a pouco a nossa psicóloga Juliana Galvão, que traz como convidado especial o cordelista João de Castro.

Castro, que juntos vão falar sobre o livro de Cordel sobre saúde mental no trabalho. Hoje também temos o Cultura Vinil, logo mais também, com Paulo Bravil, tem Coisas Que Eu Vi, com Edgar Augusto, tem muita coisa boa na programação, abraçando a Andresa Leite Soares também, a Rosemary Pinheiro também, a Rosemary, aqui acompanhando a gente também, a Jace, sabe onde, Paulo Sérgio? Em Anajás, ligada com a gente. Um abraço, a Jace, né? O Dinho, o Naldo e Edilene também, lá no S, Depósito de Bebidas, no Conjunto Nova Marituba. Alô, Nova Marituba, um abraço pra vocês, meus amigos. Santa Bárbara Murini também ligado com a gente nessa manhã especial no sinalzão da 93. Seu Wilson, alô, seu Wilson, é ligado com a gente. DJ, o grande Betinho também. Pedro Costa Filhos, motoristas daí, toda essa equipe da Ceplad também ligada com a gente. Quem tá ligado com a gente também é que nossa equipe aqui, né? O Carlo também, Cesário, Vinícius, né? Essa turma toda, o seu Antônio, maravilha, até essa turma que faz a estrutura nossa aqui da Rádio Cultura também ligados com a gente, tá bom? Um forte abraço aí. O nosso grande médico também do Paulo Sérgio, né? O doutor Francisco, né? Que é outro rino também, ligado com a gente nessa manhã especial. A Alana, esposa do Bob Maurício. Tem muita gente boa ligada. É bom demais, né? Saber que tem uma comunidade. O Eduardo tá ligado muito com a gente também. Bom. Toda manhã com a gente no Conexão Cultura. É muito bom, Paulo. 8h42 no Conexão. Melhor da música. Roge, Aham. Composição de João Donato. Bom dia. Correção. Malu Guedelha, A Fé.

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0: Na programação da sua 93,7, o grande astro Marco Monteiro, tudo um só ser, né? Tudo um só ser. Que maravilha, o grande Marco Monteiro tá ligado também na programação da 93,7. E o Conexão Cultura, você já faz parte dessa comunidade ainda não? Vem pra gente, 985639937, nosso WhatsApp. Pra você que já tem um aplicativo aí, acompanha a gente na câmera central. É uma satisfação e alegria muito bom saber que você está em qualquer lugar do Brasil, do Pará e do mundo ligado com a gente nessa manhã espetacular, que é o Conexão
1: muito
0: Cultura.
1: Muito legal.
0: É muito legal, Paulo. A revista eletrônica que traz pessoas especiais demais, como agora, às 10h07 no Conexão.
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0: Quando a gente diz que o Conexão é uma super revista de todo dia no rádio, a gente quer dizer que isso traz pessoas espetaculares. Nós recebemos logo cedo o nosso grande cordelista, né, o João, que veio falar sobre João de Castro, sobre esgotamento físico e mental do trabalhador, junto com o nosso quadro, com a nossa grande psicóloga Juliana Galvão. E a gente fala de arte, fala de poesia. A Rádio Cultura tem um espaço e um microfone aberto, sempre justamente nesse propósito há mais de 40 anos, gente. E depois de percorrer o Brasil, olha.